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certeza a gente sente aquele gostinho e o aroma de momentos agradáveis que passaram. E aí, conta pra gente como tá as coisas por aí. Tá tudo bem? Tá tudo tranquilo? Então fica à vontade, tá com seu benzinho? Então, ó, essa aí é pra vocês dois. Escuta só, a próxima música é como um aperto, um abraço, um aconchego que resgata recordações, aquelas que estão no passado.

0: Muito obrigado.
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assim quando o ritmo da música ecoa nas nossas emoções, a gente fica em êxtases e a gente vai ouvindo essas belas canções e ó, realmente não há muito a dizer, é só ouvir e agradecer. E agora é aquele momentozinho de a gente se hidratar, fechar os olhos, puxar o ar,

0: porque daqui a pouco tem mais melodia. Aquelas que são do passado, mas que parece que são sucessos atuais.
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4: 11:35.
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0: E assim a gente vai regressando com aquela canção que parece ser moldada e despertada para as nossas lembranças mais afetivas, mais queridas. Escuta só. Fiquem à vontade para se envolver em nossa programação. Peça sua música, dê seu toque. Sejam bem-vindos ao Classe A Nacional. E o próximo som, eu sou suspeito de falar, né? O som é daqueles que nos fazem escutar com toda a alma aberta. Escuta só, toque de classe. Escuta aí.
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certeza essa sim falou, né? Se a música fala ao coração, então não são precisas as palavras. A gente só ouve. Aqui a gente vai procurando um aqui, outra ali, e encontramos na música tanto a cura quanto o cofre das nossas lembranças. Agora a gente não vai deixar pra depois, né? Agorinha, prepare-se para mais uma mostra disso. A emoção em sua essência, embalada por belas melodias. A gente ouve agora.

0: Dessa mesma forma que você tá aí, com os olhos fechados e o coração aberto. Assim, se desfruta de mais uma canção como essa. E assim, o Classe A Nacional deixa um caminho emocional só pra você. A gente vai fazer uma breve pausadinha, mas ó, apenas o suficiente pra deixar o coração ansiar aí por muito mais músicas. Mas é em breve mesmo, né? A gente continua com mais músicas que parecem personalizadas para você, que é o melhor ouvinte do mundo. Não sai daí, já já a gente volta.
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0: 6:51.
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3: E assim a gente vai retornando, trazendo mais do classe A Nacional para você, que é o melhor ouvinte do mundo. A nossa canção é assim, né? A música que vai além de meros acordes. Ela se torna uma máquina do tempo. E assim a gente vai seguindo, mais uma página maravilhosa vai se abrindo desse livro de melodias e de tantas canções que mexe com os corações.

notável, né? Hoje a nossa playlist está verdadeiramente incrível. E ó, incrível mesmo é você. E participa e interage com a gente. Eu confesso que senti, mas ó, você sentiu emoção na última música? Fiquem então prontos aí, porque a próxima vem com a essência de alma, nostalgia e um abraço que soa ao coração. Eu sou o JJ e convido você a reviver os grandes clássicos da nossa história. E aí, vocês estão preparados?

por hoje é só. Esse é o nosso Classe A Nacional. Silenciamos nossas vozes, mas a canção do coração permanece vibrante. Em qualquer lugar que esteja, meu agradecimento pela sua presença nessa aventura musical. Eu sou o JJ e por aqui me disperso. Sou grato pela sua audiência, pelo seu precioso tempo e pelo espírito com que você está presente. Não vou dizer adeus, vou dizer até.

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2: Meia-noite e seis.

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6: Agora, 12:15.

0: 8:29.
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0: Meia-noite e 30.

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1: Meia-noite e 44.
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1: Meia-noite e 45.
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0: 6:57.
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0: Noite 58.
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1:29.

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1: 1:42.
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1: 9:83.
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0: Bonito demais.
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2: Uma e 48.

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2: 1h54.
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3: Cidade FM. 1h55.

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0: 2:07.
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0: 2:08.
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0: 2:41.
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0: Rap Universitário não para e ainda vamos trazer muito mais hits fantásticos para você curtir. Daqui a pouco temos mais surpresas que vão revolucionar ainda mais nosso espaço. Atenção, vem aí uma sequência que está espetacular.
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0: começaremos brevemente as atividades aqui no Top Universitário. Continua aqui, hein? Ao seu lado, Eudes Figueiredo. Logo mais, continuamos com músicas e mais energia para turbinar seu dia. Não vai embora, hein? O Top Universitário retorna em instantes.
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2: 12:53.
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0: 2:54.
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2: Voltamos com o Top Universitário, galera. Mantemos o clima perfeito para você aproveitar sem interrupções, com ritmos elevados e muita energia. Continue nos acompanhando, porque temos muito mais vindo por aí. Suba o volume.
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0: No Top Universitário, a festa não para. Mais músicas, mais energia e diversão garantida. O ambiente ao nosso redor está cada vez mais vibrante. E isso será sentido por você até o final.
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0: breve pausa no Top Universitário, pessoal. Só um intervalo curto enquanto preparamos mais energia para vocês. Mantemos o ritmo ideal, sempre prontos para te acompanhar na vibração da nossa programação. Em breve, mais melodias, mais alegria e aquela sequência especial para turbinar o seu dia. Continue aqui, pois logo mais o Top Universitário está de volta, trazendo os seus hits favoritos.
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2: 3 e 7.
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0: 6 e 7.
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2: O Top Universitário está de volta, prontos para manter o pique e não deixar a energia cair. O ritmo está no ponto certo e cada minuto é uma oportunidade de aproveitar completamente desde o início até o final. Experimente um clima único, com mais músicas e surpresas que você só encontrará aqui. Esteja preparado, a próxima canção é para embalar de vez o seu momento especial.
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0: Universitário está no ar e aguardem, hein? Muitas novidades estão por vir. Estamos preparados para te entreter com a nossa playlist até o último minuto. Fique ligado, porque estamos apenas começando com o melhor.
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0: vamos fechando mais um Top Universitário, todos com sorrisos brilhantes e coração inundados de energia boa. Foi extraordinário dividir cada segundo, cada ritmo e perceber essa conexão que se amplia a cada nova edição. Gratos por compartilhar esse momento conosco, vivenciando e fazendo parte dessa comemoração aérea. Estamos encerrando agora, mas fique tranquilo, na próxima ocasião estaremos juntos novamente. Valeu!
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2: 10:20 98,3.
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0: nossos dois artistas, dois amigos nossos que é vindo aí. Grande nome da música sertaneja, Craveiro
1: e Cravinha.
2: Obrigado. É uma alegria muito grande participar do projeto 100% Caipira. Vamos cantar.
3: Vamos lá.
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0: 3:44.
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0: 3:44.

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0: 4 e 4.
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2: Olá, olá, salve, salve, simpatia, boas vibrações pra você aí do outro lado do rádio. Tô chegando na sua sintonia com mais uma edição do nosso Clube da Viola. A partir de agora, muita música, muito sucesso e, claro, as melhores músicas sertanejas e as melhores modas de viola do Brasil. Você ouve a partir de agora, muito lançamento, modas pra gente matar a saudade, muita informação. Então aumenta o volume aí do seu rádio, que tá começando mais uma edição do nosso Clube da Viola. Ó, eu sou o Rodrigo Souza, te faço companhia a partir de agora, hein? A gente começa trazendo esse grande sucesso do Dino Franco e Moraí, Caboclo Centenário.

0: Bel e Caim, Pão de Fumaça, pra fechar o primeiro bloco do Clube da Viola de hoje, hein? Fica ligado, tem muita música, tem muito modão, tem muito sucesso ainda pra rolar aqui no nosso Clube da Viola hoje.
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7: 4:21. 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
0: Estamos de volta, Clube da Viola, o clube que mais toca modão no seu rádio. Alô, dona Joana, muito obrigado, viu, pelo bolinho que você mandou pra gente aqui na rádio. Todo mundo comeu, né? Era só pra mim, mas fazer o quê, né? Pessoal, morre de fome, tive que dividir. Valeu, dona Joana, aquele abraço.

Oliveira e Cravinho, Boiadeiro da Esperança. Sucesso não para, é só música, é só modão pra gente relembrar. Vem aí o Dombar e Donizete com a Navalha da Justiça.

0: Silva e Zé Goiano, Vestibular da Viola, fechando assim mais uma sequência musical aqui do nosso Clube da Viola, e a gente volta já já, hein? Não sai daí.
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7: 4:39.
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0: Clube da Viola de volta. Tem música, tem informação, tem curiosidade. Vem comigo então, abrindo mais uma sequência. Tá chegando o som de Pedro Pinto e Zé da Estrada, Boiada.

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0: 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Fechando essa sequência musical aqui do nosso Clube da Viola, viu? Gente, muito obrigado pelo carinho. Rápido intervalo e daqui a pouquinho volto trazendo muito mais.
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7: 4:54.
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0: De volta com o Clube da Viola, trazendo sucesso, trazendo música pra você ligadinho com a gente. Tá chegando aí mais uma sequência de sucesso com Cascatinha e Ana, com Flor do Cafezal.

e Tinoco, Viola Cabocla, mais um sucesso pra quem se liga aqui no Clube da Viola. Tá chegando agora Milionário e José Rico, Carro Velho.

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1: Alô, pessoal, aqui vai nosso abraço a todos os urologistas do Brasil.
2: É o meu doutor Jonas Camelo.
1: Doutor João Zuclo, nosso abraço.
2: É, o doutor José.
1: Firmo dele.

0: o quê, compadre?
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0: Come.
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0: Tô sabendo. Ele que vem com a estúdio, compadre, com a antropofagagem, que eu vou moer no pau, compadre.
1: Baixa a arma, compadre. O homem quer ajudar o senhor. Ele quer livrar o senhor do mar pior.
0: É, sei não, hein?

0: simpático.
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0: Canhoto e Robertinho, Último Julgamento, fechando essa sequência musical, fechando essa sequência de sucessos aqui no nosso Clube da Viola. A gente volta já já.
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0: Clube da Viola de volta, tem música, tem sucesso, tem informação. Faz o seguinte, ó, vem comigo aí. Tá chegando.

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2: Bomba Idley, pagode do Gago. Mais um sucesso pra você ligadinho aqui no Clube da Viola comigo, Rodrigo Souza. Agora é a vez de Jacó e Jacozinho, mãezinha querida.

0: Amo Carro e Pagodinho Sobe e Desce. Fechando mais uma sequência musical do nosso Clube da Viola. A gente volta já já.
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14: 5:31.
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2: Cidade FM 5:48.

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4: 6:19.
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5: Cidade FM 6:32.
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3: 8:44.

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7: Cidade, 9:06. Bom dia! Tudo certo por aí? Porque tudo ótimo, começando mais um Sabadão Sem Limite. Para você que tá na zona rural, tá na zona urbana, conectado na 98,3. Como foi o feriadão, hein? Foi tudo certo? Tudo nos conformes? Ó, não aprontou não, hein? É, fica ligado aí, porque segunda-feira tem 190. Cuidado, hein? Brincadeira à parte, estamos chegando para fazer mais um programaço para você hoje nesta manhã de sabadão. Tá começando mais um encontro marcado. A Cidade FM, sua melhor sintonia. Eu sou o Lucas Araújo, estarei com vocês juntinho até o meu dia. Até às 12 horas, para ser mais exato, ok? Então vem para cá, vem para 98,3. O WhatsApp já tá disponível, sabe por quê? Hoje é um show de brindes para você. Tem Renato Stott, Floriculturas e Eventos, tem Óptica Visão, tem Sorveteria Venâncio. Quer participar? Já começa a mandar um oizinho aqui no WhatsApp para mim já anotar seu telefone, ok? Manda aqui, Lucas, já tô ligadinho, tô conectado. Pronto, você mandou, já tá participando. E da Sorveteria Venâncio, daqui a pouquinho a gente vai fazer uma brincadeirinha bem gostosa aqui para você participar e concorrer aí, porque hoje o brinde da Sorveteria Venâncio tá daquele jeitão, viu? Tá calorzinho, é bom, né? Um trenzinho gelado ali para dar uma animada, dar uma esquentada. É, hoje é um açaí trufado, rapaz, tem base. Quem gosta de açaí, eu amo, viu? Então quer participar? Já começa mandando um oizinho aqui no WhatsApp pra você já mostrar que tá aqui na sintonia. Enquanto isso, eu vou tocando uma musiquinha aqui, mais ou menos. Porque na Cidade FM vocês já conhecem, né? Sabe que música boa você encontra aqui. Cidade FM, sua melhor sintonia. O WhatsApp tá disponível pelo 34996330983. Obrigando fixo, 3281-5800. Cidade FM, sua melhor sintonia. Vem pra cá, tá começando o nosso encontro marcado neste Sabadão Sem Limite.

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8: Oi, gente, ótimo sábado pra você. Hoje, dia 2 de abril, eu sou a Anne. Tá começando agora mais um Guia Astral. Então vem comigo saber o que os astros reservam aí pro seu final de semana.
9: Áries, Touro, Gêmeos.
8: Áries, seu dia pode ser fantástico, cheio de boas trocas, encontros positivos, harmonia e equilíbrio. Mas você precisa manter a coragem e autoconfiança, senão vai sentir ansiedade, irritabilidade e frustração. É importante que você não se intimide nem queira intimidar. A diplomacia é a chave. Cor branca número 18.
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8: Touro, dia em que você precisa descansar e colocar as coisas nos seus devidos lugares. Quanto mais você puder observar, ter cautela, paciência e gratidão, melhor. Se puder, seja um ponto de brilho no meio da escuridão. Se não der, tudo bem, descanse. Cor azul número 5.
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10: cidade, 9:19, começando o nosso encontro marcado de hoje. O WhatsApp tá bombando, o telefone tá tocando e as produtoras tá doida, né, gente? 2 de abril? Hoje é 2 de maio, mulher. Vamos corrigir aqui, daqui a pouquinho eu solto o original pra vocês. Abração especial pra Eliene, tá chegando por aqui. Grande abraço, Eliene, obrigado pelo carinho, viu? Eliene Salles da Silva, eu tô aqui no condomínio fazendo faxina e ouvindo a Cidade FM. Manda música pra gente aqui na hora, viu? Obrigado, Eliene. De Souza Construções também marcando presença. Bom dia, Lucão. Aqui é o Sérgio, este mês é aniversário da minha esposa. Manda um abraço pra ela, por favor, e toca a música Cheiro de Shampoo com Christian Ralph. De Souza Construções, sempre ligada na Cidade FM. Maravilha, hein, De Souza? Alô, Sérgio, tamo junto, meu irmão, obrigado, hein? Pode deixar que vai tocar pra você na sequência aí. Cidinho chegando aqui também. Alô, Elaine, galerinha da Vinhaça, pessoal da Fazenda Arueira, obrigado aí pelo carinho, bom sabadão pra vocês, tá? Já pediu aqui um milionário José Rico, daqui a pouquinho já vamos encaixando aqui. Hora de Christian Ralph pra você na sequência. 9:21, Cheiro de Shampoo chegando na sequência.

Olha, também tivemos Panda, Eu Te Seguro. E Christian Ralph, Cheiro de Shampoo. Pra você que tá chegando agora, tá sintonizando na 98. Hoje tem Sabadão Sem Limite. Hoje tem show de brindes pra você. Só falta a sua presença. Vem pra cá, Cidade FM, sua melhor sintonia.

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1: Oi, gente, ótimo sábado pra você. Hoje, dia 2 de abril, eu sou a Anne. Tá começando agora mais um Guia Astral.
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10: Cidade, 9 horas 34 minutinhos. Chegando mais moda pra você, Manu Batidão, Guilherme Benuto, Torre Eiffel. Chegando pra você, abração pro João Batista. Alô, Elivane, obrigado pelo carinho. Ana Paula chegando aqui também. Bom dia, Lucas. Bom dia, ó, tô aqui arrumando a casa e ouvindo e quero ganhar o brinde, hein? Quero ganhar o açaí. Eita, será? Participa que você tem chance, tá? Vem pra cá, Cidade FM feita pra você.

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2: Olá, excelente sábado pra você que tá ligadinho com a gente. Hoje, dia 2 de maio, eu sou a Anne. Tá começando agora mais um Guia Astral. Então vem comigo saber o que os astros reservam aí pro seu final de semana.
3: Áries, Touro, Gêmeos.
2: Áries, seu dia pode ser fantástico, cheio de boas trocas, encontros positivos, harmonia e equilíbrio. Mas você precisa manter a coragem e a autoconfiança, senão vai sentir ansiedade, irritabilidade e frustração. É importante que você não se intimide nem queira intimidar. A diplomacia é a chave. Cor branca número 18.
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2: Touro, dia em que você precisa descansar e colocar as coisas nos seus devidos lugares. Quanto mais você puder observar, ter cautela, paciência e gratidão, melhor. Se puder, seja um ponto de brilho no meio da escuridão. Se não der, tudo bem, descanse. Cor azul número 5.
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2: Gêmeos, existe um impulso místico dentro de você. Você está com muita intuição e consciência do sacrifício que pode fazer para as pessoas que ama, mas tome cuidado com passividade em excesso. Faça as coisas por amor ou não faça. Corvinho número 91. Daqui a pouco tem as previsões para quem é do signo de Câncer, Leão e Virgem.
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5: Voltamos com o Guia Astral.
4: Câncer, Leão, Virgem.
5: Câncer, quanto mais tranquilidade, mais sucesso você terá nas suas ações. Não se deixe levar por irritações. Tentar controlar tudo também não dará certo. Deixe que cada um cuide de si, pois você já tem seus próprios problemas. Cor laranja número 2.
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5: Leão, não perca a sua sensibilidade para não ficar uma pessoa muito rígida, teimosa, querendo controlar e fazer tudo do seu jeito. É importante ter um dia cercado de beleza, lazer e coisas das quais você gosta de fazer. Coloque o pé no chão. Cor lilás número 88.
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5: Virgem, tome cuidado com as armadilhas do ego. A sua liberdade está muito exaltada e você vai querer fazer tudo o que te der na telha. Só tome cuidado com a falta de limites para não acabar invadindo a privacidade do outro. Você está super confiante em relação ao que deseja e é importante que siga sua inspiração divina. Cor roxa número 13. Já tem Libra, Escorpião e Sagitário.
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7: Cidade, 9 horas 48 minutinhos, faltando 11 agora, viu? 9:49. Esse relógio sempre me pega, ô meu Deus. Agora sim, chegando o nosso Sabadão Sem Limite. Vou fazer uma abreviação rápida aqui do que é o Sabadão Sem Limite, gente. É onde você escuta todos os gêneros musicais, ainda mais comigo, né? Pra quem acompanha Lucas Araújo, sabe que aqui a gente toca de tudo um pouco. E agora chegou o momento de modão pra você. E quem vai me ajudar nessa, quem vai puxar a primeira, é a Elaine, que tá ligadinha comigo, galerinha lá da Vinhaça, pessoal da Fazenda Arueira ouvindo a gente. Já mandou aqui, ó, QAP, Lucas. QAP, pra quem não sabe, aí nos rádios é uma forma de comunicação, né? Quando você quer chamar a atenção do outro. Aí você fala, QAP, QAP, tô aqui, tô na sintonia. Tô aqui também, viu, Elaine? Coloca pra gente aí.

milionários, é rico, tribunal do amor. E bora, bora, que sábado e eu quero ganhar brinde, hein? Eita, Elaine, beleza. Então, ó, um passo de cada vez. Primeiro, a moda chegando. Segundo, seu nome já tá no sorteio. E terceiro, bora, bora, que sábado, bebê.

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1: Na rádio falou assim: já pode ou ainda tá cedo? Eu falei: já tá passando da hora, criatura! 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Chico!
2: E ó, bateu o sino, vai começar a catequese.

Cidade, 10 horas, 3 minutinhos, esses modões chegando pra você na sequência. Tem Zezé de Camargo e Luciano pra mudar a minha vida. Mato Grosso e Matias com Leandro e Leonardo. Falso juramento. Ronaldo Viola e João Carvalho, Rainha do Meu Destino. E Milionário José Rico, Tribunal do Amor. Cidade FM, sua melhor sintonia. Daqui a pouquinho tem muito mais pra você. Tá só começando o nosso encontro marcado. É o Sabadão Sem Limite.

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4: Voltamos com mais previsões para você.
3: Libra, Escorpião, Sagitário.
4: Libra, você pode ficar completamente fora do ar hoje. São tantas ideias que vai te dar a sensação de não saber para onde ir. Há possibilidade de recomeço ou retomada de relação de algo que não deu certo no passado ou que foi suspenso, mas que pode dar certo hoje. Cor verde, número 15.
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4: Escorpião, ótimo dia para estudar, fazer leituras e planejamentos para o futuro. Você pode fazer as suas atividades rotineiras, mas com a mente sempre trabalhando. Apenas tome cuidado para não exagerar e cansar a mente de tanto pensar. Cor laranja número 9.
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4: Sagitário, fuja dos excessos. Hoje você precisa descansar. Existe muita inspiração e criatividade, mas para isso é preciso tempo e qualidade de vida, sagitariano. Não adianta colocar um monte de tarefas na agenda, pois o corpo não vai dar conta. Cor marrom número 33. Daqui a pouco tem Capricórnio, Aquário e Peixes.
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3: A

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3: E vamos nessa, chegando mais pedido pra você na nossa edição online. Alô, Tailane! Bom dia, Lucas, tudo bem? Espero que sim, cheguei. Teria como passar sempre com você, com Jorge Matheus. Agora, Tailane, obrigado, viu? Na sequência também tem o pedido da Joana chegando por aqui.
4: A gente se

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10: Voltamos com as últimas previsões de hoje.
9: Capricórnio, Aquário, Peixes.
10: Capricórnio, hoje o dia traz muita conexão. É um dia em que você pode ter muita troca, festas, lazer, eventos, romantismo, encontros ou passeios com uma pessoa especial. É um dia em que você precisa vivenciar o prazer e o bem-estar profundamente. Cor preta, número 45.
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10: Aquário, cuidado com excesso de preocupação, não julgue ou queira saber de tudo. Saia um pouco do mental e vá mais pro emocional. Quanto mais você se inspirar e seguir um caminho de intuição, mais o seu mental ficará quieto. Cor violeta, número 11.
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10: Peixes, cuidado com as dúvidas que podem fazer você perder a empolgação hoje. Deixe as coisas fluírem sem assumir tanto controle. Não faça as coisas no escuro, senão vai ficar sempre na dúvida. Quanto mais consciência e informação tiver sobre tudo o que quer e pretende fazer, mais consegue tomar suas decisões com calma e assertividade. Cor cinza, número 1. E esse foi o Guia Astral deste sábado. Um bom final de semana para você. A gente se fala de novo na segunda-feira. Tchau, tchau.
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11: Cidade, 10 horas 23 minutinhos, chegando Bruno e Marrone agora.

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9: Cidade, 10 horas 35 minutos. Estamos de volta. Trazendo pra você um sabadão sem limites daquele jeitão, hein? E olha só, comunicado importante para você que tá ligadinho com a gente. Vocês viram que teve um evento maravilhoso aqui na cidade de Tupaciguara, o Aviva Tupaciguara, né? E atenção, hein? Você que acompanhou ou quer reviver os melhores momentos do Aviva Tupaciguara, a nossa equipe fez a cobertura deste grande evento e todo esse conteúdo já está disponível nas nossas redes sociais. Então corre lá para você seguir, compartilhar, curtir e reviva cada momento deste evento que foi uma verdadeira bênção para a nossa cidade. Rádio Cidade FM sempre presente nos grandes acontecimentos. Então já corre lá e começa a seguir agora também Cidade Eventos 98.3, porque tá chegando aí também a cobertura oficial da nossa Expo Capitu 2026, hein? E vale a pena conferir cada detalhe. Agora para mostrar que a gente também é eclético, literalmente, né? E mais uma vez eu quero reafirmar aqui para você que tá tendo super sorteios. Tem aqui para você hoje Renato Stott, Floriculturas e Eventos, Óptica Visão e Sorveteria Venâncio. E eu quero fazer uma brincadeira com você, eu quero ver se você tá atento, viu? Eu acabei de citar os nomes. Eu quero ver se vocês conseguem me decifrar aqui. Qual é o brinde da Sorveteria Venâncio de hoje? Quem acertar vai estar no meu sorteio daqui a pouquinho, tá? É, vou dar um detalhe, tá? Tem açaí no meio. Agora o restante do nome você vai ter que adivinhar e me falar aqui. Ó, vou dar sugestões. Açaí com granola, açaí com morango, açaí trufado ou açaí puro. Pronto, e aí, vocês vão tentar adivinhar comigo? Já manda aqui no nosso WhatsApp pelo 34996330983. Quem acertar vai estar no sorteio daqui a pouquinho, hein? E tem que acertar, viu, gente? Vale chutar, não. A Ana Paula já mandou aqui. Será, Ana Paula? Será que você acertou? Vale a pena conferir. Fica aí no próximo bloco, a gente já volta. No próximo não, né? 11:45 por aí a gente já faz o sorteio. E agora bora curtir um pop nacional, internacional, na verdade. Chegando pra você, David Guetta. Chegando na sequência da 98,3.

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Cidade, 11 horas, 4 minutinhos, chegando aí na reta final do nosso encontro marcado. Pra você que tá chegando agora, tá sintonizando na 98. É o nosso encontro marcado neste sabadão sem limite. Galerinha tá chegando por aqui, o WhatsApp tá bombando, alô Tida. Oi Lucas, bom dia, o brinde hoje da sorveteria Venâncio é um açaí de... Eita Tida, será? A pergunta é simples, gente, pra você que tá chegando agora não tá entendendo nada. Hoje tem um mega brinde da sorveteria Venâncio. E a gente já deu aqui ao longo do programa várias dicas, inclusive tá lá no Stories da Cidade FM. A pergunta é bem simples, qual é o brinde de hoje da sorveteria Venâncio? Se você mandar certo aqui pra mim, seu nome tá no sorteio, tá bom? É daqui a pouquinho, 11:30, 11:40, a gente já faz o sorteio pra você. Então corre que dá tempo. E aqui no programa hoje tem Renato Stort, Floriculturas e Eventos e Óptica Visão. E pra participar é só você fazer o que você tá fazendo aqui. É só pedir música, só mandar um bom dia bem gostoso pra gente aqui. Desejar um ótimo

0: final de semana pra galera, pedir a sua música, dedicar pra alguém. Sabe por quê? Porque hoje é sabadão e todo sabadão é bom demais na Cidade FM, né não? Quero mandar um abraço especial agora aqui a uma galera que tá chegando, viu? A nossa amiga Devanilda mandou aqui: Lucas, tem aniversário amanhã, tem aniversário depois de amanhã, Eita, Devanilda, o povo tá fazendo aniversário com força aí, viu?
1: Bom dia, Lucas Araújo, aqui é a Devanilda, eu gostaria de participar dos sorteios aí. Eu ofereço as músicas do programa pra minha mãe Genésia Rosa de Miranda, que tá fazendo aniversário hoje, e pra todos os meus, o meu filho Douglas, que faz aniversário dia 6, para minha neta Helena, que faz aniversário dia 16, para Maísa, que faz aniversário dia 11, e para Maraísa, que faz aniversário dia 13, meu sobrinho Henrique Gabriel, que faz aniversário no dia 4, para todos esses aniversariantes desse mês que é da minha família.
0: Ô, maravilha, hein, Devanilda? Vai ter churrasco de agora no começo do mês até o final do mês, então, é. Chama eu, viu? Parabéns, moçada. Não vou lembrar o nome de todos agora, que foi meio rápido o áudio aqui. Mas a principal aí, que é a mamãe que tá fazendo aniversário hoje, a gente vai mandar um beijão, né? É Devanilda. Devanilda é você. A mãe chama como que é? Deixa eu só captar o áudio aqui.
1: Bom dia, Lucas Araújo, aqui é a Devanilda, eu gostaria de participar dos sorteios aí. Eu ofereço as músicas do programa pra minha mãe Genésia Rosa.
0: Então um abraço aí pra Genésia Rosa. Alô, Genésia, grande abraço da Cidade FM, viu? Meu, Lucas Araújo, tá, toda a equipe também. E da filhona, a Devanilda, que tá mandando a mensagem aqui pra gente. Felicidade, sucesso, paz, saúde pra senhora, viu? Que essa data se repita mais em uns 112 anos, ok? Feliz aniversário pra senhora e pra essa galera aí que tá fazendo aniversário esse mês também, né, Devanilda? Família boa, mês de maio. Ô, mês gostoso, viu? Eu falo que é porque esse mês agora também marca minha chegada, né? Chegada da minha filhinha, que tá marcada agora pra esse mês de maio. Então, quem nasce em maio, sou suspeito a dizer que é um dos melhores meses da minha vida, né? Obrigado, Evanilda, grande abraço, tá? Então, bora de moda, já que é pra senhora que tá fazendo aniversário hoje, eu acredito que ela curte um modão, né? Então bora de modão, esse é para aniversariante de hoje, para todos os aniversariantes do mês de maio.

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4: Cidade, 11 horas 22 minutinhos para você que tá chegando, tá conectando na 98, tá aí no som do carro, tá no radinho da oficina, tá ouvindo aí no Instagram da vida, pelo PC ou pelo celular. Prazer imenso ter você aqui, viu? Independente de como você tá ligadinho na Cidade FM, vocês sabiam que a gente se conecta de alguma forma? É isso aí. Afinal, hoje é o Dia Nacional da Comunicação no Brasil. É, então a gente comunica daqui, você me ouve daí. Sendo assim, a gente se conecta de uma forma. É mágica, tá? É uma linha transparente. É uma conexão que você não sente. Você sabe que tá aí, mas você não vê ela pessoalmente. Chegou a rimar, né? Eita! 11 horas 23 minutinhos, lembrando mais uma vez que tá rolando brindes, então dá tempo de você participar, tá? Tá chegando aqui na reta final o nosso encontro marcado, então corre que dá tempo. Hoje tem Renato Stott, Floriculturas e Eventos, Óptica Visão e um brinde maravilhoso da Sorveteria Venâncio, tá? E o da sorveteria você tem que me ajudar a adivinhar. Qual é o brinde da Sorveteria Venâncio de hoje? A galera já tá participando bastante, já receberam várias informações aqui. Uns falaram aqui que é açaí com morango, outro que é açaí de 400 ml, outro é açaí de não sei o quê. Lembrando, tá? Pra facilitar pra você, corre lá no Instagram agora da Cidade FM, que lá no Stories tem a postagem, tá bom? Então você consegue responder corretinho e participar do sorteio. Não perde tempo não, só. Bora que bora, 11 horas 24 minutinhos. Chegando Jorge, Matheus e Matheus e Cauã Gaivota. Na sequência da 98, sua melhor sintonia.

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2: Bom dia, Lucas. Lucas, faça pra nós aí a música da Mariana Mota. Amo essa música. E ofereço pra todo mundo que tá ouvindo sua programação.

0: Atenção, Houston, o pouso foi um sucesso.
1: Bravo, bravo, bravo!

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7: Cidade, 11 horas 49 minutinhos. Tá chegando ao fim o nosso encontro marcado de sabadão, hein? É pra você ligadinho, sintonizar na 98. Muito obrigado pelo carinho. É um prazer imenso ter você aqui todos os dias. É. A gente tá ficando por aqui, mas a Marianinha Mota tá chegando pra assumir o nosso voo livre de hoje. Hoje trocamos os papéis, tá? Então continua na sintonia que promete. Antes de ir, o pessoal tá ansioso por aqui, né? Bora ganhar brinde! Eita, que rufes os tambores. Bora saber então? Ó, vamos começando aqui então com Sorveteria Venâncio. Era uma regrinha simples, era para quem acertasse o nome aí de qual era o brinde de hoje da Sorveteria Venâncio. E aos que acertarem, estaria aqui no nosso sorteio de hoje. Então, um rápido resumo aqui de quem acertou, bora lá? Ó, a Letícia acertou, Graciele acertou, a Grazi Nunes também acertou, mandou pra gente aqui, viu? É, deixa eu ver aqui, tem mais gente que acertou, viu? A Tida Costureira acertou, Ana Paula Vieira acertou, Cida Lucidinha, grande abraço pra você, viu? Foram alguns os que acertaram, tem mais gente aqui, afinal foram mais de 60 participações só nesta manhã, aqui no nosso encontro marcado. Então bora saber quem faturou o brinde. É, e hoje a sortuda da manhã que faturou aí um açaí trufado da Sorveteria Venâncio foi a Graciele. Alô, Graciele! Retirar seu cupom aqui até às 15 horas da tarde, tá? Ou então na segunda a partir das 6 da manhã, mas vem hoje, que hoje é sabadão, açaizinho cai bem, hein? Maravilha! E agora vamos para os outros sorteios. Hoje tem Renato Stort, Floriculturas e Eventos e Óptica Visão. Então esse a gente vai englobar todo mundo que participou do nosso programa de hoje para saber quem vai faturar o brinde, então. Bora lá!

É isso aí, quem faturou hoje Óptica Visão e Renato Stuart Floriculturas e Eventos foi a Eliane Salles. Alô, Eliane, tá? Eliane Salles. Alô, Eliane, retirar seu cupom até às 15 horas também, tá bom? E pra você que não faturou brinde, não fica triste, porque eu vou dar um spoiler pra você, porque eu sou fofoqueiro, viu, gente? Hoje tem uma caixa de cerveja aqui no Voo Livre, tá bom? Então fica na sintonia, já começa a mandar mensagem pra Marianinha, que tá chegando por aqui, porque hoje no Voo Livre tem uma caixa de Skol Lata, lá do supermercado do amigo Luan. Então fica na sintonia que eu tô ficando por aqui. Muito obrigado pelo carinho, ótimo, maravilhoso, excelente final de semana, bom sabadão, juiz na cachola, se beber não dirija e se for beber vocês me chamam, tá? Tchau, obrigado, até segunda-feira às 7 da manhã a gente volta com mais um Conexão Cidade, mais Voo Livre, muito mais pra você. Tchau, obrigado, fiquem com Deus, bom final de semana e fui! E pra mostrar que eu sou eclético, eu vou deixar vocês com o Bob Rock na sequência. Tchau, obrigado!

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Boa tarde, tudo bem com vocês? Eu espero que sim, por aqui tá tudo ótimo, caso você esteja se perguntando. É, tá começando mais um Voo Livre, hoje comigo, sua amiga Mariana Mota. E hoje vai ser incrível demais, sábado, bebê, um sábado muito feliz, tá? Vem participar então comigo pelo WhatsApp, que é o 996330983, ou liga pelo telefone fixo, tá? 32815800. Hoje você concorre a um brinde lá do Alves Supermercado, um grande abraço pro amigo Luan e toda a equipe, viu? Uma caixa de cerveja Skol Lata 12 unidades. Ah, meu querido, até eu queria ganhar esse brinde hoje. Hoje é dia, né? E olha, como hoje é dia, sabadão, é dia de ouvir aquela moda boa, bruta, rústica e sistemática. Então a gente começa muito bem. Eu não sei onde que tá a minha estrela perdida, viu? É João Paulo e Daniel chega pra explicar pra gente. Isso aqui que é moda, viu? Tem jeito não. Vamos que bora. Começou, hein?

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9: Boa tarde, minha amiga Mari. Mari, toca pra nós, Eu Nunca Te Esqueci, com Guilherme Santiago, fazendo um grande favor. Fica com Deus, meu amigo. Deixa eu te guardar. Até segunda-feira. Tchau, obrigado.
10: Grande abraço pra você, Bianca. Obrigada pela participação, viu? É, sabadão sem limites pra vocês aqui na 98,3. E olha só, bebê, hoje tem Alves Supermercado aqui, o nosso parceiro, deixando o nosso sábado ainda melhor. Mandar um grande abraço pra Graciele, que tá participando com a gente aqui nesse sábado maravilhoso. A Devanilda também tá por aqui, viu? Então vamos, bora, que a programação não para. Eu Nunca Te Esqueci, viu? Tá chegando esse sucesso aí com Guilherme Santiago.

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0: Bebê, vamos que vamos, bora que bora, são 12 horas e 35 minutinhos. Hoje o meu time joga, então eu tenho certeza que eu vou ficar feliz, porque o meu time é o melhor dos times. E é claro que não é futebol, tá, pessoal? Que eu entendo bem pouco. Eu gosto muito de esportes. E hoje eu só tô a felicidade. Pra você ficar feliz também, é só vir participar comigo aqui no Voo Livre de hoje. Hoje a gente tá sorteando aquele incrível brinde lá do Alves Supermercado. Um grande abraço pra toda a equipe, né, do nosso amigo Luan. Então olha só, pessoal, hoje é uma caixa de cerveja Escolata. E pra participar é só pedir a sua música preferida, ou melhor ainda, né? Como todo sabadão, eu gosto de saber o que vocês estão fazendo nesse sabadão maravilhoso. É, sabadão sem limites, bebê. Vamos que vamos, bora que bora. Mandar um grande abraço pra Devanilda, que fez um pedido especial e a gente vai ouvir aqui agora.
1: Olá, Mariana Mota. Boa tarde. Eu gostaria de pedir as músicas do programa, oferecer pra minha mãe aniversariante de hoje, Genésia Rosa de Miranda, com muito amor e carinho, muita paz, saúde pra ela. Um bom sabadão para você, que seja muito abençoado esse final de semana. Um abraço. Devanilda.
2: Vamos cantar uma canção para elas?
3: Adoraria.
2: Melhor, vamos fazer o seguinte, vamos cantar uma canção para elas e para todas as mães do Brasil, né?
3: Com certeza.

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0: Maria Modas. Boa tarde, aqui é a Lucimar do Bom Sucesso. Gostaria de ouvir uma música de Leci Costa, Amor Cigano. É, ofereço para as irmãs dele e para todos que gostarem da música, somente para vocês. Tá bom? Boa tarde.
1: Boa tarde para você também, viu? Olha só, não encontrei essa música aqui, mas a gente vê se a gente já consegue baixar ela logo em seguida e mandar para vocês, tá bom? Então, um grande abraço para toda a turma aí, um alô também para toda a família Rodrigues. É isso mesmo, a Cidinha, a Fatinha, a Sandrinha. Um grande abraço também para Tida Costureira, que pediu uma música muito especial. A gente passa já já, viu? É rapidinho, vamos que vamos, bora que bora, porque enquanto isso, tem um Sonhando com Você. Rio Negro e Solimões aqui na 98,3.

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10: Cidade, são 13 horas e 5 minutinhos, estou de volta com vocês. Essa daqui vai especialmente para Sandrinha, Eduardo Costa, Casa Solidão.

0: Naezinha.
1: Obrigado, gente.
0: Sucesso aí.
2: Obrigado, Naezinha.
1: Sucesso. Mais sucesso pra nós.
2: Deus abençoe sua carreira, esse projeto maravilhoso.
3: 1:12.

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0: 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São 13 horas e 19 minutinhos. Para você que tá sintonizando agora aqui na 98,3, deixa eu te contar, hoje tem para você um sorteio incrível lá do Alves Supermercado. Para participar, muito fácil. Pede sua música preferida tanto pelo WhatsApp quanto pelo telefone fixo. Mandar um grande abraço, inclusive, pra Cidinha, né? Ela que tá hoje com o filho dela lá, o Fernando, também um grande abraço especial. Já mandando a música que ela pediu. Agora a gente vai atender o pedido aqui do Djalmo. Vamos ouvir.
1: Boa tarde, Mariana. Aqui
0: boa tarde.
1: Gostaria de ouvir uma música do Gustavo Lima, Calcinha de Renda. Ofereço a minha esposa, Ana Beatriz, aqui do Ponto Barreiro.

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São 13 horas e 34 minutinhos. Tá chegando pra você um grande sucesso de Corpo e Alma junto com ele, Bruno e Marrone, viu? Tá incrível demais. Essa moda aqui chama Hoje às 10. Antes, quero lembrar mais uma vez que hoje tem sorteio pra vocês lá do Alves Supermercado. Então vem participar. Tô te esperando por aqui.

0: nunca foi.
1: Jorge Matheus.
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São 14 horas e 4 minutinhos. Mandar um grande abraço pro Kaique Freitas. Tá chegando aí pra vocês o Zé Vaqueiro. Aproveita que eu tô obrigado. Junto com ele, Natan.

0: especial.
1: Essa é do tempo que minha avó chupava chiclete.
2: Rapaz, não era chiclete, não, era visgo. Não tinha chiclete naquele tempo, não, cara.

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5: Cidade FM, bebê, ela é feita pra você, querido. Você está na melhor sintonia do seu rádio, 98,3. Vamos que vamos, sabadão sem limites. E olha só, meus queridos, hoje participando comigo aqui, você concorre a uma cerveja Skol Lata com 12 unidades, tá bom? É uma caixa de cerveja, que a cerveja é boa demais. Rapaz do céu, vamos que vamos, bora que hoje é dia, tá? Do chazinho da confusão, do famoso todinho gelado, da água que o passarinho não bebe, do suquinho de murucujá. Tô esperando vocês por aqui, então vem participar. Um grande abraço especial pro Luan, né? Pro nosso amigo Luan e pra todo mundo, toda a equipe do Alves Supermercado. Tá chegando um pedido especial aqui e olha só, eu achei legal e bacana que o Kaique Freitas pediu uma música. Vamos ouvir primeiro, ó.
6: Fala, Mariana Mota.
5: Fala comigo, bebê.
6: Manda pra nós aquela moda apaixonada, Mercedita. Recordo com...
5: Cê tá doido? Essa é boa demais, né? Mas olha só, Kaique, pra aproveitar o seu pedido, quando fala dessa música, a gente lembra especialmente de uma pessoa muito incrível, prata da casa. Alô, Muriel Martins, um grande abraço, viu? E teve um pedido especial hoje aqui do Lance dos Amantes, que é uma música, inclusive que o Kaique adora, né? O Kaique tá sempre cantando essa música de Muriel e Rafael. Então, nós vamos passar aqui pra vocês também um grande abraço pro Rafael Dornelles. Ele que me ajudou muito no começo da minha carreira, viu, gente? Me emprestou até uma vez uma guitarra que era caríssima. Eu morria de medo de andar com essa guitarra, viu? Então vamos que vamos, bora que bora. Tá chegando especialmente pra Lelê, ela que pediu essa música especial de Muriel Rafael pra vocês. Vale a pena relembrar que essa é atemporal, viu? É boa de verdade, tem jeito não.

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Boa tarde, minha amiga. Eu quero ouvir a música que sou apaixonada. 12º mês, sua música. Quero oferecer pro meu primo Cezão, do Correio. Meu marido Horácio. Meu vizinho Carlinhos. Aqui no Rancho São Jorge, no condomínio do Clésio. Ó, muito obrigado. Tenha uma boa tarde. Um bom final de semana. Tchau.

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4: Cidade, chegamos ao último bloco aqui do Voo Livre de hoje. Agradecer mais uma vez esses nossos parceiros maravilhosos. Um grande abraço para toda a equipe do Alves Supermercado. Esse sorteio incrível de hoje, uma caixinha de cerveja Escolata. Ah, coisa boa. E olha só, atenção, hoje no nosso perfil Cidade FM, _ Tupaciguara, vão, né, aparecer diversos sorteios para vocês dos Dias das Mães. Então corre lá e participa. Já acho, se eu não me engano, são dois que estão postados. Eu vou postar mais um hoje. Então corre, não deixa de participar, que a gente vai fazer, né, a grande festa nesse Dias das Mães agora, tá? Vamos que vamos e bora que bora, porque hoje também a gente tem que descobrir quem foi o grande ou a grande vencedora de hoje. Parabéns para a participação de número 3. Alô, Cidinha! Foi você, viu? Meus parabéns! Pode retirar seu brinde amanhã, no horário, né, do Talentos da Terra, ou segunda-feira, combinado? Um beijo pra você, minha linda, e agradecer a participação de vocês, sempre incríveis demais. Olha só, tá chegando agora o pedido da Luzia Mendes, eu já vou me despedindo. Ela que pediu um Renan e Raí daquele jeitão, uma das melhores que tem. Mandar também um grande abraço especial pro Kaique Freitas e também pro Fabricete, tá? Tá ouvindo aqui, sintonizado na 98,3. Tchau, tchau, fiquem com Deus, tô indo lá, hein? Sabadô. Lembrando, se for beber, beba com moderação. Depois, a segunda regra essencial é: se for beber, não dirija. Mas a principal é a terceira: se for beber, me chama. Eu quero ir também, bebê. Vamos que vamos!

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0: 3:59.
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1: Você já decidiu.

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0: Obrigado, meninos.
1: A vocês, viu?
0: Isso.
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1: 5:41

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0: 6 e 4. 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
1: 6:11.
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0: mas não tô valendo nada.
1: Jonete Frederico.
2: Obrigado, Jonete.
3: Não tá valendo nada.
4: 6:55.
5: Falcão, vamos recordar agora quando tudo começou pra nós.
6: Vamos, Felipe. E foi exatamente aí que as portas do Brasil se abriram pra gente.
5: E é uma

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1: Viu? Obrigado, obrigado, Daniel.
0: Obrigado, viu?
2: Vamos fazer aqui a roda familiar?
1: Contar aquela história da loira lá?
2: Lógico. O que aconteceu comigo? Aconteceu com você?
3: Comigo,
2: quem ficou com a loira foi o Paulinho.
1: Quem ficou com a loira foi ele.
3: Deus.
2: Você que ficou com a loira.
1: Vamos chamar o homem?
2: Vamos
1: chamar. Zé Camilo, pai do Daniel, tá aqui com a gente. Zé Camilo. Aqui com a gente. Chique no último, rapaz.
0: Chique no último.

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0: 7:40. 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

0: 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Satana!
1: 7:57.

0: obrigado.
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1: 8:14.
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0: 129.
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0: Brasil Negro e Solimões!
1: Rapaz! Que alegria, velho.
2: 8:36.
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0: 8:52. 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
1: 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Olha, nem dormindo consigo te esquecer, viu, Bruno?
2: Tá assim?
1: Desse jeito. Ai.